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3: 9:07, 9:07, a 104 é a FM Cerro Branco, seguimos em frente, lembrando aí que amanhã, então, lá no Zinho, amanhã no Zinho tem estilo musical, certo, gente? Claro que tá certo. Vamos lá, pedido aqui de quem? O Nelson da Silva pediu a valsa do amor dos atuais.

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9h14, 9h14. Vamos lá! Vamos mandando aqui pra Terezinha e pro Neri, né? A Terezinha disse que queria escutar aí um Geração 3. Então vamos lá. Vamos aproveitar e vamos mandar junto aqui, né? Pro Silvério e pra Denise, pro Armando Silva e pra Cirlei. É, a Senira Rosa, aquele abraço aí também, né? O Leonardo Gelser, né? Ligadaço com a gente aí, né? Mesmo que esteja lá em recuperação, lá no hospital, né? Aquele abraço, obrigado aí pela companhia. O Hilário Gelsdorf também, o Vilmar Padilha, o Nelson Bordignon, depois eu toco o Loreno Galvão pra ti aí, tá? Vamos trazendo aqui então Geração 3 pra essa turma. Pra Eloá também, o Eloá, dança com a avó aí, ó.

0: Maravilha, mais uma vez então agradecer de coração.
1: Mando mensagem querendo de novo. 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

9:30, seguimos em frente. A Rosemary e o Ervino estão ligados com a gente, eles querem ouvir Finge com o Nando Moreno e o Vanderlei Rodrigo.

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3: 9 horas e 38 minutos, 9 com 38. Vani, para a Josi, também para a Dona Naura, para a Rosane, para o Giovan, para o Bruno, para todos os familiares. Ele pediu top som, né? Vamos tocar top som aí, né? Nós vamos tocar um top som aí, né? Vamos mandar aqui também pra quem mais, né? Ah, abraço pra Gorete Rodrigues, pra Onilda Andrade, né? O Mike Dias aí, né? O Vilmar Padilha, vamos mandando aqui da Nelce, Puneco, Wilson, Miguel, Jussara, Pietro, Milena, Juninho, Júnior, Kênia, Brunilda, José, o Nilo, a Eni, Eleni, o Fernandinho, Andriélia, Jocelanha, Omiro, Gabriel, Guilherme, Giovana. E os amigos e amigas, vamos mandando para Claudete, o Maneco, a Thaís, a Tailane, também lá na Vila Botucaraí.

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3: Agora, faltando 10 para as 10, hora da coincidência, o pedido vem do o Iraí Reban, ele pediu aí Milton Nascimento, o nome da música é Voa Bicho. É trilha da sonora da novela Chocolate com Pimenta.

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0: 9:58. Fala aí, Júlio.
1: Oi, fulano. É uma música pro meu pai Ervino. Sou ano antigo. Do Tiburcio.
0: Do Tiburcio da Estância.

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0: eu já marquei.
1: 10 horas 14 minutos e meio, é a 104, é a FM Cerro Branco. Vamos mandando mais abraços aqui ao Merinda Lopes, daqui a pouquinho vai ter o recado aí, tá? Marco Rodrigues, manda uma música para nosso pessoal de Novo Cabrais e Cerro Branco. A Marlete Rios, manda uma música para mim que moro em Novo Cabrais. Valeu, Marlete Rios. Vamos trazendo aqui o pedido de quem? Aqui nós temos pedido para atender ainda, né? Tem dois aqui da live ainda, rapaz, né? Três, rapaz. Vamos lá, o Adão do Nascimento, Paraíso do Sul. Tordilho Negro.

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às 10h20, agora o pedido aqui de quem? O Nelson Bordignon, ele pediu Loreno Galvão, Confessando Amor.

10h24, 10h24. O Fernandinho, pro Nilo, pra Eni, pra Eleni, pra Andriele.

0: 10 horas e 28 minutos, 10h28. Um abraço aqui pra Almerinda Lopes e pra turma aí, tão fazendo um churrasquinho. Começaram um pouco mais tarde aí no churrasquinho, mas faz parte, né? Abraço! Fala aí, Almerinda, boa noite.
1: Roda uma música pra mim, bem bonita aí do programa. Pra mim, pra Bruna, pro Igor, pra Ketin, pra Isabela, pra Antonella e pro Dominique, que estamos aqui assando o churrasquinho, aproveitando sexta-feira, finalzinho da sexta-feira.
0: Tá, beleza, aquele abraço!

Aí foi a banda classe A, 104, 10:36 e meio, 10:36 e meio, um abraço pra Yara, de novo Cabrais, que pediu o Pena e Gabriel, delícia!

19 minutos agora para as 11. Vamos mandando abraços aqui então pro Marco Rodrigues, pessoal de Novo Cabrais e Cerro Branco. Pra Marlete Rios, que manda música aí, pessoal de Novo Cabrais. Ela disse que mora em Novo Cabrais, ela quer ouvir uma música boa aqui, ó. Música nova da banda Arpejo, Dama do Bailão.

9h44 minutinhos. Dona Mai Kelly ligada com a gente, esperando a musiquinha apaixonada dela, né, Dona Mai?

A neta da viúva, saudoso porca véia, se ouviu aqui na 104. Faltando agora 5 minutinhos para as 11, 5 para as 11, você fica aí com a seleção de músicas sertanejas. Amanhã a gente tá de volta.

0: 23 horas e 30 minutos.
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0: junto, esse menino.
1: Obrigado, meu irmãozinho.
0: Os meninos, rapaz, obrigado.
1: Deus te abençoe.
2: Vamos pra cima, turma! Com tudo, hein? Vai!

0: agora lascou, hein, Fernando Sorocaba?
1: Bobeou, titio pegou, fui!
2: Horas e 48 minutos.
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1: Zero hora e 26 minutos.

0: Valeu, gente.
1: Obrigado.
2: Alô, galera. Quem fala aqui é o Israel Novaes e essa é minha nova música.

Maravilha! Fabiano, vamos cantar uma canção romântica, porque eu sei que o povo do Rio é muito apaixonado. Saudade! Saudade!

0: Coração.
1: Hein? Chorado demais, né, gente? Que é isso?

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1: Valeu!
2: Humberto e Ronaldo!

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0: Rafa!
1: Gente, foi um prazer imenso estar aqui com vocês. Obrigado de coração sempre pelo carinho. Obrigado pela presença nesse projeto do Vec Rafa. Tamo juntos, meninos!
2: Obrigado, queridão.
1: Obrigado pelo convite, viu? Obrigado sucesso, mais sucesso pra vocês. Beijo. Obrigado. Tchau, gente!
0: Vamos, Cristiano Araújo!

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0: Deus.
1: Palmas pra Zezé e Luciano.
0: Obrigado, Maria. Obrigado, Dudu.
2: Que coisa linda, gente. Hoje a gente tá realizando o maior sonho da nossa vida com esses dois aqui. Obrigada, Zezé. Obrigada, Luciano.
0: Maria Cecília e Rodolfo.

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Bom dia a todos. Estamos iniciando o programa Caminhando com a Igreja. Iniciemos o nosso programa fazendo a nossa oração da manhã. Em nome do Pai, do Filho e do Espírito Santo. Amém. Meu Deus e Pai, eu vos ofereço este dia que vou começar com todas as minhas orações, trabalhos, lutas, dificuldades, alegrias e sofrimentos. Que mais este dia que vossa bondade me concede sirva para vos glorificar e para mais de vós me aproximar, cumprindo fielmente as tarefas que me confiastes junto a meus irmãos. Que eu não desanime nas dificuldades e tropeços, e nem me envaideça nos êxitos e glorificações. Aceitai, Senhor, a oblação deste novo dia, que em vosso nome e para a vossa glória e o bem do meu próximo quero viver em união com Jesus Salvador e por intercessão de Maria Medianeira, cuja imagem esteja sempre diante dos meus olhos e no meu coração, para nela modelar todos os atos deste dia. Assim seja. Amém.

Passamos para os aniversariantes do dia. Hoje estão de aniversário Aidacila Gomes Ribeiro, Wilson da Silva, Alceri João Gomes da Silva e Marlene Elvanger. A eles e a todos os demais aniversariantes deste dia, recebam os nossos parabéns.

0: cantamos com alegria.
1: Passamos para o Evangelho do dia. O Evangelho de hoje está em Lucas, capítulo 1, versículos do 26 a 38. No sexto mês, o anjo Gabriel foi enviado por Deus a uma cidade da Galiléia chamada Nazaré, a uma virgem prometida em casamento a um homem chamado José, da casa de Davi. E o nome da virgem era Maria. Entrando onde ela estava, o anjo lhe disse: "Alegre-se, cheia de graça, o Senhor está com você." Ao ouvir isso, Maria ficou confusa e se perguntava: "O que essa saudação queria dizer?" E o anjo lhe disse: "Não tenha medo, Maria, porque você encontrou graça de Deus. Eis que você ficará grávida e dará luz a um filho, e lhe dará o nome de Jesus. Ele será grande e será chamado Filho do Altíssimo. E o Senhor Deus lhe dará o trono de seu pai Davi. Ele reinará para sempre sobre a casa de Jacó, e o seu reinado não terá fim." Maria disse ao anjo: "Como acontecerá isso se eu não vivo com nenhum homem?" E o anjo respondeu: "O Espírito Santo virá sobre você e o poder do Altíssimo a cobrirá com sua sombra. Por isso, o santo que nascer será chamado Filho de Deus." Então Maria disse: "Eis a serva do Senhor. Faça-se em mim como você me disse." E o anjo a deixou. Palavra da salvação. Glória a vós, Senhor. Um breve comentário sobre este evangelho que nós escutamos neste dia de hoje. No quinto mistério glorioso, contemplamos a coroação de Maria como rainha do céu e da terra, ao lado de seu filho, o rei do universo. Alguns poderiam dizer que se trata de resquícios da tradição medieval, marcada pelas relações entre reis e súditos. Porém, é significativo celebrar a memória que hoje a liturgia nos apresenta, pois ela ressalta a beleza da Assunção de Nossa Senhora, celebrada há uma semana. E nos recorda que Maria é o modelo, é um sinal de esperança para os cristãos que, já revestidos da dignidade real do Senhor no batismo, são chamados a reinar eternamente com Ele. Então, hoje, a Igreja celebra Nossa Senhora Rainha. Obrigado, Senhor, pelo sim de Maria, que possibilitou sua entrada no mundo como Senhor e Rei do Universo. Indica-nos ainda que ao seu lado reina a Mãe cheia de graça, humilde e generosa. Amém. Essa então é uma breve reflexão sobre este evangelho que hoje nós escutamos.

comunicados da paróquia Santo Antônio. Então a gente lembra a comunidade Santa Clara e da linha Pfeiffer, que hoje não terá então a missa, como a gente havia anunciado, e sim será no próximo sábado às 16 horas. Então no próximo sábado aí o pessoal aí da comunidade Santa Clara e Redondeza aí se preparam, que no próximo sábado terá visitação missionária aí nessa comunidade. E aí então o encerramento será com a Santa Missa às 16 horas aí na comunidade. Então hoje 15 horas, preparação para batismo na matriz e logo após batizados. 16 horas então, missa na comunidade São José. E amanhã domingo, missa na matriz às 9 horas e a liturgia ao encargo dos casais do ECC. Então a gente lembra aí todo o pessoal que participa da reunião de área, então na próxima terça-feira, 19 horas, reunião de área na paróquia São Bonifácio de Agudo. Então, o pessoal sairá daqui às 18 horas. Estes os comunicados da paróquia Santo Antônio que tínhamos para o dia de hoje.

Mensagem para o dia de hoje. Tenha um dia feliz, elogie as pessoas, faça novas amizades, mas preserve as antigas. Guarde segredos, pois quem confiou em você deve receber toda a compreensão. Dê às pessoas uma segunda chance, pois ninguém é perfeito. Se alguém o corrigir fraternalmente, aceite a crítica e reflita sobre o que precisa e pode ser melhorado. Nos momentos difíceis, jamais tome nenhuma decisão precipitada. Por último, agradeça pela vida, que é um presente de Deus. A vida é uma bênção, uma dádiva de Deus. E nela estava a vida, e a vida era a luz dos homens, conforme está escrito em João, o capítulo 1, versículo 4. Pense nessa mensagem durante este dia de hoje. Juntos, façamos a oração pela saúde. Divino Espírito Santo, Criador e Renovador de todas as coisas, vida da minha vida, vós que dais vida a todo o universo, conservai em mim a saúde, livrai-me de todas as doenças e de todo o mal. Ajudado com a vossa graça, quero usar sempre minha saúde para o bem do próximo e para o meu bem. Peço-vos que ilumineis com vossos dons da sabedoria e da ciência os profissionais da saúde, para que descubram a causa dos males que destroem e ameaçam a vida de tantas pessoas e que tudo apliquem a favor da vida. Virgem Santíssima, Mãe da Vida e Saúde dos Enfermos, sede mediadora nesta humilde oração. Amém.

Já estamos chegando no finalzinho do nosso programa Caminhando com a Igreja. A gente não quer dizer que está aqui hoje porque o Padre Antônio teve um outro compromisso. Ele está participando da SEBS em Bagé. Então, daí a gente está aqui hoje apresentando o programa Caminhando com a Igreja. A gente agradece a todos que estão sempre nos escutando aqui através da rádio comunitária, também as pessoas mais distantes que nos escutam através das redes sociais, nosso abraço, nosso agradecimento. A gente agradece os apoiadores do programa Caminhando com a Igreja, agradecemos o Bruno que está aí hoje com nós na apresentação do nosso programa. Encerrando, pedindo que o Espírito Santo ilumine a cada um de nós, rezando. Vinde, Espírito Santo, enchei os corações dos vossos fiéis e acendei neles o fogo de vosso amor. Enviai o vosso Espírito e tudo será criado e renovareis a face da terra. Oremos. Deus, que instruísse os corações dos vossos fiéis com a luz do Espírito Santo, fazei que apreciemos retamente todas as coisas, segundo o mesmo Espírito, e gozemos sempre de sua consolação. Por nosso Senhor Jesus Cristo, vosso Filho, na unidade do Espírito Santo. Amém. Em nome do Pai, do Filho e do Espírito Santo. Amém. Bom dia a todos e até o nosso próximo programa.

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1: O nosso muito bom dia a todos os nossos amigos e amigas ouvintes que estão ligados aqui na nossa emissora nesta manhã de sábado, dia 22 de agosto de 2026. Uma manhã de sábado aí com o céu com alguma nebulosidade, mas o sol já vai dando as caras aqui em nosso município. Apesar de uma manhã de sábado aí de bastante frio, temperaturas baixas. Mínima hoje foi de 5 graus, poderemos chegar a 13 até o final do período, porém com sensação térmica não passando da casa dos 10 graus. Segundo o Climatempo, não teremos chuva para este sábado. Vento soprando a 6 km por hora. Umidade relativa do ar de 93%. O sol saiu no horizonte às 6 horas e 59 minutos e vai se opor às 18 horas e 10 minutos. Essa então é nossa previsão do tempo para este sábado. Dia de sol com névoa fraca ao amanhecer e à noite aumento de nuvens. E você que vai tomando o seu café da manhã, tomando o seu chimarrão, se preparando aí para este sábado de trabalho, ou então este sábado aí podendo descansar em casa agora pela manhã, vai estando aí na nossa companhia a partir de agora com o nosso especial Gaúchas do dia de hoje, trazendo o melhor da nossa música tradicionalista a partir de agora aqui no seu rádio.

0: Obrigado, mano. 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

Muito bem, 9 horas e 2 minutos, passando então para comunicar que hoje não teremos o nosso tradicional sala de visitas por motivos de compromissos do prefeito Bruno e do vice Paulo. Possivelmente no próximo sábado, então, retornaremos normalmente com o nosso programa, mas hoje, por motivos de compromissos do prefeito Bruno e do vice Paulo, não teremos o nosso sala de visitas. Então, seguimos na sua companhia com o especial Gaúchas, à medida que o nosso sábado vai se tornando um dia bonito, temperatura chegando já na casa dos 15 graus neste momento, e nós aqui vamos dando sequência então com os monarcas.

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1: Muito bem, 9 horas e 15 minutos. Vamos chegando então agora com algumas notícias que temos do nosso estado nesta manhã de sábado. Uma manhã gelada em nosso estado, que é manchete já, a nossa primeira notícia. Onde Rio Grande do Sul tem sábado gelado com temperaturas negativas e previsão de geada generalizada para o domingo. O estado registrou temperaturas próximas a 0 graus no amanhecer desse sábado. A mínima mais baixa ocorreu em Quaraí, com menos 0,2 graus. Em Santana do Livramento, a temperatura chegou na casa dos 0,3 graus, enquanto Rosário do Sul registrou também 0,3 graus, Bagé com 0,6 graus e Lavras do Sul com 0,8 graus, segundo dados oficiais do IMET e do Sistema de Monitoramento e Alertas Agroclimáticos. O frio intenso é provocado por uma massa de ar de origem polar. O IMET publicou avisos de declínio de temperatura válidos na manhã deste sábado para diversas regiões gaúchas. Há alerta de perigo com queda maior que 5 graus e de perigo potencial com redução entre 3 e 5 graus. A orientação oficial é contatar a Defesa Civil através do telefone 199. Para amanhã, domingo, dia 23, o IMET emitiu um aviso de perigo potencial para geada, válido da meia-noite às 8 horas da manhã, com risco leve de perda de plantações. A previsão da Climatempo indica mínimas entre 2 graus negativos e 10 graus durante o final de semana, com condição para geada generalizada no estado e mar agitado no litoral. Em Porto Alegre, o final de semana será de tempo firme e predomínio de sol. As temperaturas mínimas ficam em torno de 6 graus no sábado e no domingo. A máxima na capital gaúcha não deve passar dos 14 graus no sábado e dos 15 graus no domingo. Na segunda, o frio perde um pouco da intensidade, mas ainda há chance de geada em áreas do sul, campanha, vales, serra, nordeste e norte. A nebulosidade deve aumentar na faixa leste do estado. Já na terça, o sistema de alta pressão se afasta para o oceano, mas o tempo segue firme. O amanhecer pode ter mínimas próximas a 0 graus em Canguçu e Pinheiro Machado. As temperaturas mais elevadas devem ocorrer à tarde entre São Miguel das Missões e Horizontina, com máximas de até 24 graus. Casal de idosos é resgatado após ficar preso por

Mais de 34 horas dentro de carro em Dom Pedrito. Um casal de idosos ficou preso dentro de um carro durante cerca de 34 horas após se acidentarem em um trecho da BR-239 entre os municípios de Dom Pedrito e Bagé. O homem de 87 anos e a mulher de 80 foram resgatados sem ferimentos. Eles foram encaminhados ao Hospital de Dom Pedrito para atendimento. O casal saiu de Dom Pedrito em um Palio por volta das 6 horas da manhã de quinta-feira, e o acidente ocorreu aproximadamente às 7 horas da manhã do mesmo dia. Mas os idosos só foram encontrados nesta sexta-feira por volta das 17 horas pela Polícia Rodoviária Federal. O casal estava dentro do carro capotado em um barranco, parcialmente dentro da água de um córrego. No início da tarde dessa sexta, familiares dos idosos chamaram a Polícia Rodoviária Federal após constatarem o desaparecimento do casal. De dentro do carro, um dos idosos conseguiu usar o celular para falar com um parente e informar que o carro havia derrapado e caído em um bueiro na manhã anterior. A ligação, porém, foi interrompida e não foi mais possível estabelecer contato com a vítima. Com as informações, a PRF, junto de parentes dos idosos, começaram as buscas pela BR-239. A Força Integrada de Combate ao Crime Organizado de Santa Maria e o Corpo de Bombeiros de Dom Pedrito também prestaram apoio na localização das vítimas. O casal e o carro foram encontrados por volta das 17 horas no quilômetro 244 da rodovia, próximo à Escola Técnica de Dom Pedrito. Um ciclista havia chegado ao local pouco antes e já estava prestando auxílio. PM é denunciado por tentativa de homicídio após atirar em mecânico e por suspeita de agressão à mulher em oficina no Rio Grande do Sul. O Ministério Público do Rio Grande do Sul denunciou nesta sexta um policial militar por tentativa de homicídio qualificado e lesão corporal após um episódio ocorrido em uma oficina mecânica em Sobradinho, na região dos Vales. O Ministério Público do Estado denunciou nesta sexta um policial militar por tentativa de homicídio qualificado e lesão corporal após ele atirar contra o dono de uma oficina mecânica em Sobradinho, na região dos Vales. O caso aconteceu no dia 1º de agosto e o suspeito, identificado como Javan Roger Fitch, segue preso preventivamente por determinação da justiça. A defesa de Fitch informou que não irá se manifestar nesse momento. Segundo a denúncia, o policial teria ido até a oficina onde estava o mecânico William Vink, de 32 anos, e iniciado agressões físicas. Em seguida, teria efetuado disparos de arma de fogo contra o proprietário do estabelecimento. Vink foi atingido, sofreu ferimentos graves e precisou passar por cirurgia. Ele recebeu atendimento médico e sobreviveu após permanecer hospitalizado. De acordo com o Ministério Público, a tentativa de homicídio foi praticada por motivo considerado fútil e com recurso que dificultou a defesa da vítima, circunstâncias que qualificam o crime. A denúncia também inclui a acusação de lesão corporal contra uma mulher que estava no local. Conforme o MPRS, ela teria sido agredida ao tentar prestar auxílio durante o atendimento ao mecânico ferido. Além da responsabilização criminal do acusado, o Ministério Público pediu à Justiça a fixação de uma indenização mínima para reparar os danos sofridos pelos atingidos.
Conforme a investigação policial, o PM foi até o local onde ocorreu uma discussão com o proprietário do estabelecimento. Imagens analisadas pela polícia mostram o momento em que os dois entram em confronto. Em seguida, o policial efetua disparos contra a vítima. Segundo a apuração, o conflito entre o policial e o dono da oficina já se arrastava havia cerca de 2 anos. O estabelecimento costuma receber reclamações de moradores por conta do barulho provocado durante testes em motocicletas. Seriam pelo menos 7 ocorrências registradas por perturbação de sossego em relação a essa oficina, registradas pela família do PM e por outros moradores. O andamento desses casos não foi informado. O policial investigado se apresentou à Brigada Militar após o episódio e entregou a arma utilizada. Ele foi encaminhado ao Presídio Policial Militar em Porto Alegre. Então está aí algumas das notícias que vão nos chegando nesta manhã de sábado através dos principais sites de comunicação aqui do nosso estado. 9h24, vamos dando sequência então com o nosso especial Gaúchas aqui na 104.9 FM, Rádio Com de Cerro Branco.

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1: Muito bem, 10 horas e 7 minutos. E a partir de agora, então, aqui na nossa emissora, vamos dando início ao nosso Festival de Bandas, na sua primeira parte, trazendo aí os grandes sucessos que animam os bailes aqui em nossa região, nosso estado, até às 11 horas e depois das 11 ao meio-dia, relembrando as bandinhas mais instrumentais, bandinhas mais orquestradas. Então, a partir de agora, Festival de Bandas aqui na 104.9 FM, Rádio Com de Cerro Branco.

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Muito bem, 11 horas e 3 minutos. A partir de agora, então, vamos iniciando a segunda parte do nosso Festival de Bandas deste sábado, dia 22 de agosto de 2026.

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1: Muito bem, 12 horas e 1 minuto. E a partir de agora, aqui na nossa emissora, vamos dando início ao espaço do nosso rádio informativo com notas, avisos, convites e comunicados deste sábado, dia 22 de agosto de 2026, contando sempre com o apoio cultural da AFUBRA, a Associação dos Fumicultores de Cerro Branco e toda a região, a AFUBRA, que está sempre ao lado do seu produtor rural.

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1: comigo o resto de... Então está aí convites para as festividades dos próximos dias e próximas semanas aqui do nosso município e também da nossa região. Cultos deste final de semana da Congregação Evangélica Luterana Betel, Área 2, Pastor Guido Vorpagel. Hoje, sábado, dia 22 de agosto, logo mais às 14 horas, culto na linha São Luís. E amanhã, domingo, 9 horas da manhã, culto na Congregação Ebenezer do Palmital. E todos são bem-vindos. Fica aí, então, o convite para participarem dos cultos deste final de semana da Congregação Betel, Área 2, Pastor Guido Vorpagel. 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Então está aí as notas, avisos, convites e comunicados que temos para essa tarde de sábado, dia 22 de agosto, dentro do espaço do nosso rádio informativo.

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Muito bem, 12 horas e 18 minutos, chegando ao final do espaço do nosso rádio informativo deste sábado, dia 22 de agosto, que contou então com o apoio cultural da FUBRA, a Associação dos Fumicultores de Cerro Branco e toda a região. 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E na sequência, aqui na nossa emissora, você fica com o programa 5 Minutos com Jesus, programa da Congregação Evangélica Luterana Betel, de Cerro Branco.

Programa 5 Minutos com Jesus deste sábado, dia 22 de agosto de 2026, com o tema Cultivar a Paz e uma Vida Dedicada. Texto base para a reflexão do dia de hoje, Hebreus capítulo 12, versículos 4 ao 24 e depois 25 a 29. A erva daninha brota e cresce de forma natural e não precisa de nenhum cuidado para que ela seja verde e abundante. Em qualquer terreno e calçada é possível encontrar essas plantas indesejadas. De igual maneira, as ervas daninhas da amargura, da injustiça e da imoralidade podem ser encontradas em qualquer lugar, situação e terreno. Elas não precisam ser regadas e adubadas para ficarem fortes e tomarem conta de tudo. Porém, a paz, a justiça, a santidade e a vida dedicada a Deus precisam ser cultivadas com muito cuidado e dedicação. É preciso esforço e muito preparo. Precisamos ter mãos fortes e joelhos firmes para enfrentar o desafio. Estar atento constantemente. A paz e a dedicação precisam ser semeadas em terreno apropriado para que possam produzir os seus frutos. Sem o esforço e a dedicação permanente, a amargura e a injustiça tomam conta de tudo. Desistir do cultivo é permitir que as ervas daninhas tomem conta do campo. Não devemos medir esforços para poder viver em paz e ter uma vida dedicada a Deus e, assim, deter o mal. As sementes para produzirmos bons frutos são semeadas em nós pela palavra de Deus. Por meio dela, recebemos o perdão que Cristo conquistou para cada um de nós. E com o poder dessa palavra, como um solo fértil, produzimos os bons frutos, vivendo uma vida que agrada a Deus e também que abençoa o próximo. Oremos. Amado Pai Celestial, dá-nos uma vontade firme. Fortalece a nossa fé para que nos esforcemos para semear a paz e a justiça de forma que nossa vida agrade a Ti e leve bênçãos para os outros. Por Jesus. Amém.

Muito bem, 12 horas e 25 minutos. E na sequência, aqui na nossa emissora, você fica com o programa Cristo para Todos, programa da Congregação Evangélica Luterana Concorde Novo Cabrais, apresentado todos os sábados aqui na nossa emissora. Vamos então ao programa do dia de hoje.

Boa tarde. Nós estamos iniciando neste momento o programa Cristo para Todos, programa da Paróquia Evangélica Luterana Concórdia de Novo Cabrais, levando até você a palavra de nosso Senhor Jesus Cristo, da qual há perdão, vida e salvação eternas. Que o Senhor os abençoe no ouvir de sua santa palavra.

Provérbios, capítulo 9, versículo 13. A falta de juízo é como uma mulher espalhafatosa, tola e sem vergonha. Tenha juízo. Quando o filho sai de casa para uma festa com os amigos, normalmente vem a mãe e diz: "Filho, tenha juízo." O que ela espera do filho é que tenha um bom comportamento na chegada, durante e depois da festa com os amigos. Em muitos casos, o filho sai da vista dos pais e o seu comportamento começa a mudar radicalmente. A falta de juízo se caracteriza por ideias e atitudes que vão contra os ensinos de Deus e que muitas vezes resultam em danos aos outros e à própria pessoa. Isso porque quando não temos juízo, nos expomos a perigos desnecessários em busca de um prazer momentâneo ou de uma liberdade que, na verdade, nos aprisiona. Passada a euforia, chega a hora de assumir as consequências. Então nos damos conta daquilo que fizemos ou deixamos de fazer corretamente. O que fazer nestas horas? Deus é o Pai amoroso que estende os seus braços misericordiosos na direção dos seus filhos. Quando uma pessoa se dá conta ou é advertida de sua falta de juízo, ela pode e deve olhar para Cristo. Ele é o único que traz o perdão para todos, inclusive chamando ao arrependimento aos que insistem em viver de forma errada e longe dos caminhos de Deus. Aqueles que se achegam a Jesus recebem sua graça e seu perdão, mesmo sendo desprezados e julgados pelos outros. Afinal, somos todos indignos e não merecemos este amor que só o Pai Celeste nos oferece. A fé em Jesus nos leva sempre de novo a dizer: "Tem misericórdia de mim, pecador." Na cruz, Cristo levou sobre si os pecados de todos, e agora há salvação para todos os que creem nele como Salvador. Tenha juízo e viva feliz com Jesus em seu coração. Nós oramos. Querido Deus, eu sou fraco. Tu, ao contrário, és forte e poderoso. Ajuda-me para que eu possa ser um exemplo de vida para os meus familiares e amigos, dentro e fora de casa, em todos os dias da minha vida. Em nome de Jesus. Amém.

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Sábado, dia 29 de agosto, teremos instrução de confirmandos na Sede às 8h30 e instrução de confirmandos na Palmeira às 8h30. E assim termina o programa Cristo para Todos, programa da Paróquia Evangélica Luterana Concórdia de Novo Cabrais.

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0: do Lutz, né? O fim do futuro, né? O do Jean Dorst, antes que a natureza morra. Ou seja, para alguma coisa que ia acontecer futuramente. Só que agora, a coisa está acontecendo agora, nesse momento, né?
1: Sim. É, eles ainda não tinham muito em pauta que essa questão da morte da natureza, né, ela significava a mudança climática. Porque a mudança do clima não é uma coisa claramente entendida. Porque clima, nós aprendemos lá no segundo grau ou no fundamental, né, que é uma região latitudinal do planeta, né, clima temperado, clima tropical ou clima, né, glacial nos polos ou nas montanhas elevadas, né. Mas clima, Centeno e Kátia, né, clima é um sistema. É tudo o que acontece na superfície da Terra é o clima. Em poucas palavras, né, o clima é quem regula a quantidade de água no estado sólido, líquido e gasoso do planeta. Então, a quantidade de geleiras que o planeta tem nesse momento, a quantidade, o nível do mar, dos oceanos, né, no mundo inteiro, que é um só, o Oceano Mundial, né, esse nível de água, a quantidade de vapor d'água que tem na atmosfera, isso é o clima. E quem enxerga isso? Né? Os cientistas, então, né, quer dizer, é preciso muita tecnologia. Eu, como cientista da Terra, né, geólogo, né, meus estudos são esses, de entender como funciona o planeta global. E ali, então, nós vemos que uma mudança do clima é quando as geleiras começam a derreter, o nível do mar subir e a atmosfera guardar muito mais vapor d'água do que antes. Como isso está em curso, a temperatura média do planeta já aumentou 1,5 graus, né? Você poderá dizer, mas é tão pouco, professor, né? Mas, Centeno e Kátia, né? Se 1,5 graus significa o seguinte: a gente não sente na água do chimarrão, né, do café, está um grau a menos hoje, né? Mas se você coletar o primeiro metro de água de todos os continentes do mundo, dos oceanos do mundo, né, coloca toda essa água num tacho, aqueça 1,5 graus. Essa é a energia, né, que a Revolução Industrial, pela queima de combustíveis fósseis, adicionou na atmosfera, na superfície do planeta. Não é pouca coisa, porque o planeta é grande. A gente não realiza essa equação, né? Mas nós, cientistas, temos que fazê-la, né? Então, isso significa que a chuva, que era amena lá atrás, com 1,5 graus a mais, né, ela é capaz de acumular 11% a cada centímetro que aumenta de temperatura a mais na atmosfera de vapor d'água. Então, a chuva fica muito mais intensa. E isso então desencadeia um efeito dominó. As geleiras então derretem, os níveis dos oceanos aumentam e as chuvas passam a ser mais intensas, né, ano após ano, né? Então isso é mudança do clima. E essa mudança, ela gera, né, a mudança das faixas latitudinais climáticas de antes. O que era tropical antes, né, agora passa a se alargar mais. Em torno de 100, 112 quilômetros por ano, né,
2: vai aumentando,
1: né, a faixa equatorial, né? Então isso significa que as faixas temperadas e glacial vão diminuindo. Então todos os ecossistemas também vão gradando, estão em crise também, né? O pinguim lá na Antártida também está em crise existencial, né? Eles têm que mudar o comportamento animal. Os pinguins antigamente, né, o primeiro mergulho de um pinguim imperador, ele se dava muito próximo do mar. Hoje, né, a postura de ovos está interiorizada e o primeiro pulo tem que ser num precipício já, numa banquisa muito alta, né, com 15 metros de altura, o pinguim tem que pular sozinho, porque os pais, a essa altura, né, já foram embora, deixou a gurizada ali, se virar. Né, e eles têm que pular sem nunca ter feito isso. Então, cada espécie de vida no planeta, quando a gente vai estudá-la e ver o que está acontecendo, está também neste mesmo drama que cada um de nós está tendo nas suas cidades, no lugar em que mora, com as chuvas intensas, etc. Isso é, então, mudança do clima.
2: Eu queria voltar, Valda, à tua proposta, que eu achei maravilhosa, dos comitês populares de defesa civil, e entender se isso está sendo discutido em algum espaço, se existe alguma proposta em relação a isso, se existe Alguém está fazendo ou querendo fazer algo nesse sentido?
1: Essa é uma boa questão, né, Kátia? Porque isso está no programa da Defesa Civil. Porque sem isso não funciona. Se você for, digamos, em países acostumados, né, a enfrentar grandes eventos extremos, como nos Estados Unidos, com furacões, como no Japão, com deslizamento de massa dos vulcões na ilha de Honshu.
0: Lá existem.
1: Lá existem. Porque sem...
2: Pois é, eu estava vendo agora a questão da China, né, que está enfrentando uma grande enchente, e como eles conseguiram evacuar rapidamente a população. Né?
1: Exato, porque ali está todo o segredo da resiliência. Né? Quando, num debate muito recente que eu fiz com o pessoal de Valência, na Espanha, né, que teve também no mesmo ano de 2024 um desastre imenso como o nosso, né, um pouquinho menos assim, na questão urbana, mas de maneira potente, né, a resiliência deles foi muito melhor que a nossa. Né? Por quê? Né? Eles conseguiram responder, eles fizeram uma...
0: O que eles fizeram? Como é que foi melhor que a nossa?
1: No momento depois do desastre, eles fizeram, você entende, uma manifestação com 130 mil pessoas, exigindo atitude dos mandatários. Isso não se repetirá.
0: Aqui não fizemos rigorosamente nada.
1: Nada, ao contrário, né? Se reconduziram os mandatários responsáveis. Sim. Responsáveis, né, por parte do problema. Né? Então, essa mudança de atitude, né, ela implica na maneira como a população participa e entende o problema. Porque reconduziram os mandatários porque não entenderam o problema. Não entenderam quais foram as causas. Foram também ali imersos, né, numa má informação, né, uma desinformação. Também, mas a qualidade de todo o processo, ela muda quando a população entra em cena. Ela é parte da resposta, da solução. Né? Então, esse problema, ele está inscrito no plano de defesa civil brasileiro, ele prevê que tem os comitês, né, populares, prevê que tem a participação das pessoas. Né? Só que isso não tem sido induzido, não tem sido estimulado, não tem sido feito. Né? Então, a defesa civil, ela passa a ser como assim, um xamã, um tabernáculo da verdade que anuncia medidas. E não é assim que funciona. Né? Ela funciona quando a população entende e sabe qual é a resposta. Então, nesse caso, a evacuação pode ser muito mais rápida, o que é decisivo para depois, o pós-desastre, as pessoas terem confiança. Né? Porque se tu sabe como agir durante a crise, né, durante a emergência, né, essa é a grande questão. É isso que diminui o trauma, é saber como agir, é saber que ninguém vai ficar para trás. É saber que o patrimônio que é deixado para trás será cuidado, né? Terá medidas de cuidado, né? E que depois haverá retorno assistido. Então, isso faz com que tu tenha confiança. Né? E isso me parece, né, que lá em Valência foi muito mais efetivo. Né? Isso tudo, então, conduz a uma resiliência mais rápida e que, no nosso caso, no Rio Grande do Sul, aqui na região metropolitana, isso não aconteceu. Nós ainda estamos numa depressão pós-desastre. Nós ainda não reativamos, tanto é que em conversas, em festas de aniversário, em encontros, sempre vem à tona ainda, né, a questão de 24. Né? Vem ainda como uma tragédia, não como, digamos, uma discussão de medidas diferentes que poderiam ter sido adotadas, de novas providências. Então, essa introdução que você fez, Kátia, no início, se estamos preparados, isso mostra que nós não estamos preparados. Né? Porque as pessoas, ao lembrarem-se de 24, elas não pensam em que medidas, porque não são alimentadas, né, pela defesa civil, pelo Estado, pelo município, né, a pensarmos. No meu ponto de vista, tanto o Estado como o município, eles deviam ter, e a defesa civil em si, ela devia ter programa de televisão, fazer uso, né, do espaço público da comunicação.
2: Sim, uma TV pública, né?
1: Não é, Kátia? E quando que eles fizeram uso do espaço público dos meios de comunicação para informar um plano, para começar, ó, nós vamos começar a falar aqui num longo programa, né, até o final do ano sobre, né, desastres. Ponto número um. Né? Até o final do ano abordaremos 20 pontos. O que você deve fazer, o que que são. Então as pessoas hoje estão desinformadas sobre o Ninho. E aí, então, surge todos os cavaleiros e damas do apocalipse, né? Fazendo do apocalipse também uma política que, do meu ponto de vista, né, não é benéfica, ela não aponta soluções, ela é desesperançosa, né? Ela faz uma falsa pressão sobre os políticos, né? A ideia de que quanto mais triste o quadro tu apresenta, mais os políticos vão se mexer, não vão? Né? Porque eles sabem que eles têm tudo ao favor deles, né? Então isso tudo também ajuda a perturbar muito, né, o pensamento que nós temos que ter nesse momento, que é um pensamento de regenerar, é o pensamento de decidirmos, né, como nós vamos nesse barco enfrentar juntos o problema. Isso tem a ver também com afetos, né? Tem a ver com nos enxergarmos como parte, né, do barco que está em curso, não é? E essa maneira, então, como as coisas vêm sendo apresentadas, né, elas perturbam enormemente enxergarmos, né, uma luz no fim do túnel, enxergarmos uma esperança, enxergarmos o processo. E o processo é um processo de médio e longo prazo, que é de mudança cultural. Então eu me pergunto, né, depois de 2 anos, Centeno e Kátia, quais são as políticas efetivas, né, que conseguem enxergar na população a solução do problema, né, de parte do problema, pelo menos, no que tange, né, a entender vulnerabilidades. Está o estado do Rio Grande do Sul e o município de Porto Alegre fazendo mapas em escala, né, adequada? Não adianta fazer mapas na escala 1 por 500 mil, nem 1 por 250 mil. É preciso fazer mapas na escala da comunidade. A comunidade deve ter seu mapa de vulnerabilidade na mão, né, e com base nisso construir, né, o comitê ali, a inteligência social do lugar, porque ali tu vai integrar as comunidades de saúde do SUS, os postos de saúde, tu vai integrar sindicatos, tu vai integrar associações de bairro, associações culturais, associação de mães, de pais, times de futebol, de vôlei. Aí tu integra tudo dentro de uma perspectiva comunitária e que ela é gerida com base no conhecimento que eles têm do lugar, mas também assistida pelo conhecimento técnico, né? Com o uso do conhecimento das universidades, chamar as universidades para essa ação, as escolas. Então tu tem todas as chaves ali, né, para integrar uma nova perspectiva, inclusive dos saberes, e do modo de viver na cidade, que vai passar por ali, né? E ali, então, tu tem condições de, em nível macro, nos governos do estado, no SEMADEM, em Brasília, né, São Paulo, etc., desenvolver políticas adequadas, em que a população sabe como reagir e sabe ter confiança. Então, nesse momento, né, as políticas de confiança, né, para enfrentar isso são as fundamentais. Nós temos que ter confiança. Agora, como ter confiança, né, se não é atribuído protagonismo para a sociedade? Se a sociedade é tolhida nos seus fundamentos básicos de capacidade dialógica.
0: Não é ouvida.
1: Não é ouvida. Né? É agredida, como nós vimos em Santa Catarina, um governador do estado, né, se referindo às comunidades indígenas daquela maneira. Né? Então, ali não há saída mesmo. Então, a gente vê que essa é uma política realmente, né, de levar aos mais vulneráveis, né, nenhuma porta de saída. Porque isso tem endereço. Né? Quem é que vai ficar sem saída? Né? Os mais vulneráveis, né? Porque...
2: Mais uma vez,
1: e só que a escala dessa vez, ela é muito grande, tá? Sem dúvida, essa questão do negacionismo é parte, então, né, da desinformação, é parte do processo da política do esquecimento e é parte de um processo de como temos que construir uma sociedade que é capaz de enfrentar isso. Tá? Porque negar ali significa não olhar o passado, que são o clima não é como a mudança do clima não é como um vulcão em que a terra ao redor, né, do vulcão começa a ter tremores, começa a exalar gases, as águas aquecem dos rios que estão ali perto e isso vai crescendo, de repente ele extrude e depois acalma. Não, a mudança do clima não é isso, a mudança do clima é paulatina. Né? Às vezes vai, às vezes vem, né? É o clima, né? Mas há uma tendência de aquecimento persistente, né? Persistente. Por exemplo, esse inverno atual está frio. Ah, então me perguntava um professor antigamente, aí, Rualdo, não está aquecendo. Eu disse, não é assim que funciona.
2: Vai para Europa para ver o calor de lá.
1: Exato.
0: Eu te pergunto assim, na escola, eu digo dos níveis inferiores, na escola fundamental, inclusive, não precisaria estar se discutindo, explicando isso, dizendo que o inverno mais frio não é prova de coisíssima nenhuma.
1: Exato.
0: Em relação ao aquecimento global, não desmente nada e dá uma explicação como essa que tu desse agora.
1: Exatamente.
0: Né, sobre esse aquecimento de um ponto e meio. Que seja.
1: Então é isso. Então nos falta toda uma alfabetização. E, né,
0: para esse é o termo.
1: Para entender o clima, né, para entender que não é o clima. Né, a mudança climática é só uma ameaça. É só uma ameaça. É como andar de avião. Né? Uhum. Quando andamos de avião, porventura, né, a 12 mil metros de altura, não há perigo ali? Oh, claro que há perigo! O perigo é total! Né? Mas por que andam? Né? Porque o risco é baixo.
0: Uhum.
1: O perigo nós não eliminamos. Então nós não eliminaremos o perigo que a mudança do clima traz para as nossas sociedades, as nossas infraestruturas. O que nós podemos fazer e podemos é diminuir o risco.
0: Uhum.
1: É disso que se trata. A diminuição do risco, então, envolve entender o fenômeno, não negá-lo, entender o fenômeno e entender como nós podemos habitar num mundo mais dinâmico do que foi dos nossos avós, né? Uma dinâmica de mudança climática. Né? Então, nós temos que entender esse dinamismo porque nós temos que nos reposicionar. É como se nós estivéssemos durante muito tempo atracados no cais, né? E de repente o navio zarpa, né? E tem que singrar nos mares bravios. Ele vai ficar mais ondulado, né? Vai chacoalhar mais e você vai ter que aprender a viver no navio dessa maneira. E assim é a mudança climática. Então, enquanto nós estávamos nos nossos territórios dentro de uma certa perspectiva, que era de não mudança, o que também por si só já é algo que não existe no planeta Terra, não mudança. O planeta Terra, o sinônimo dele é um planeta dinâmico. É um planeta que muda. Nós temos que prestar atenção, então.
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5: 12 horas e 59 minutos.

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1: 13 horas e 6 minutos.
2: É mais uma da Meio Oeste, ao vivo no bailão.

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1: 13:25.
2: Eu acho que você tem que mandar aquela mensagem. Mas manda o que está no seu coração. Porque se fosse eu falaria mais ou menos assim.
3: Ei, boa noite. Antes de te bloquear, eu só vim te dizer que a partir de hoje pode tocar o terror, fazer o que quiser fazer. A boca é sua, curte sua farra. Sinto mais nada.
2: Não, apaga.

0: Boa noite, Uberlândia!
1: Faz barulho aí, Uberlândia, que eu quero ouvir!
0: Que coisa linda, galera!
1: Obrigado!

0: Simone Veni, senhoras e senhores!
1: Coisa linda! 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
2: 13 horas e 37 minutos.

0: Obrigado!
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2: 13 horas e 49 minutos.

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1: 14 horas e 4 minutos.

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1: 14 horas e 17 minutos.

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1: 14 horas e 32 minutos.

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1: 14 horas e 45 minutos.

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1: 14 horas e 58 minutos.

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1: 15 horas e 12 minutos.

0: Obrigada!
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2: 15 horas e 25 minutos.

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1: 15 horas e 41 minutos.

0: meus queridos Jorge Matheus,
1: meus queridos Guilherme Santiago.

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1: 15 horas e 53 minutos.
2: VH e Alexandre, Murilo Rufi e time da H2.

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1: 16 horas e 6 minutos.

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1: 16 horas e 18 minutos.

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1: 16 horas e 34 minutos.

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1: 16 horas e 50 minutos.

0: conta a história, Luan.
1: Tô olhando pro espelho, mas quem é que eu vejo ali?
2: É, eu acho que não sou mais eu.

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2: 17 horas e 6 minutos.

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1: 17 horas e 18 minutos.

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1: 17 horas e 33 minutos.

0: Ô, Lau.
1: Ai, que Vinícius. Ele bom emocionou, esquece.
0: Eu emocionei, porque como é que não emociona aquela Ana Prado cantando o seu lado? Fala pra mim.

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1: 17 horas e 48 minutos.

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1: 18 horas e 4 minutos.
2: Michelzinho, puxa aquela.

0: Latina!
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2: 18 horas e 18 minutos.

0: Obrigada, Planaltina!
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1: 18 horas e 18 minutos.

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1: 18 horas e 35 minutos.

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1: 18 horas e 48 minutos.

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Hoje é sábado, 22 de agosto. Tá um friozão lá fora. Rapaz do céu. É, a gente tá aí na estação meteorológica da Escola Carlos Miller, com 9 graus 3 décimos de temperatura, 83,9% a umidade relativa do ar. Sábado, 22 de agosto, daqui a pouquinho mais lá nozinho, nós temos aí banda Estilo Musical fazendo a festa com vocês. Amanhã lá no Bar do Calixto tem a festa do vizinho, tem aquele churrascão meio-dia e à tarde tem diversões, tá, gente? Amanhã à noite lá no Sandro Schmidt tem o Nova Sedução.

0: Essa característica indica que está chegando a seus receptores mais um Brasil sertanejo, cheiro de terra, cheiro de mato, cheiro de chão. Como todo sábado, entre 7 e 8 horas, tu ouve a voz do sertão, aquela música que marcou época no seu rádio. A partir de agora, tu ouve aqui na 104. Gaúcho e sertanejo, 99877-6256, 99619-1014. Telefones para te ligar, participar, pedir. E a gente vai estar aqui para te atender hoje. Estamos presencial aqui na emissora, né? Hoje estamos presencial aqui. Até mesmo porque a gente vai pro Zinho depois, né? A gente vai pro Zinho depois. Então a gente está aqui no estúdio da 104, né, gente? 7:01, valendo a tua ligação, a tua participação, teu pedido musical.
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0: 7:05, Brasil Sertanejo, é modão raiz, é bom demais. Fala aí, Hernando.
1: Muito boa noite. Ah, começou o programa com música boa hoje. Hoje sim, já dá para esquentar o corpo que tá meio gelado. E fogo no fogão, pra esquentar a cozinha. Ai, até.
0: Vamos lá então com essa aqui, ó.

0: 7 horas e 9 minutos, 7:09, Brasil sertanejo, modão raiz, bom demais, né? Abraço pro alemão da aviação e a Marlene, o alemão chegou há pouco aí de viagem, né? Tava na linha de Caxias, né? Hoje tá bom pra tomar um vinho de Caxias, né? Hoje tá bom pra tomar um vinho. Não tem visita aí hoje, alemão? Vamos lá, meu amigo Dibirto, fala aí, Dibirto, boa noite.
1: Ô, seu Marcos, vamos pedir uma música pro nosso pessoal de sempre, do Elogiado, Nadir Mastro, João Wilson, aquele pessoal também da São Luís, aquele, os netos que estão com nós aqui hoje também, que eram ontem. E aí vamos lá, a música vamos deixar por tua conta, é a música daquele pessoal de sempre, sabe? Mas deixar contigo a música aí, tu sabe o que é música boa, né? E aí um bom trabalho, Tomás, tá? Sempre por tua conta a música.
0: Valeu, obrigado, Dibirto, diz o alemão que hoje é só ele e a véia, né? Só o véio e a véia em casa, vinho e pastel, mas que tal, bicho véio, hein? Ô, Dibirto, vamos tocar uma bem diferente hoje pra essa turma aí, ó. Sulino e Marueiro, Juramento Quebrado. É modão raiz, é só aqui na 104. Ah.

7h14, 7h14, abraço pro Senildo Sig, um abraço pro Hernani Petterman, pro Tonho, pra Tonho, Armandio Silva, Lúcia Silva, a Nelce, pessoal que tá nos acompanhando aí já durante o Brasil Sertanejo. Pô, Hernani Petterman, vamos tocar, e pro Senildo aí também, né? Senildo e a Jandira, a Clefne e o Cassiano estavam passeando hoje pelo centro de Cerro Branco, né? Salão do Pau Fincado, os milongueiros! Milongueiro, vamos mostrar...

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1: Sete horas e 18 minutos, Brasil Sertanejo, vamos lá pro meu amigo Reni, ele pediu e vai ouvir o Garanhão da Madrugada.

7 horas e 21 minutos, 7:21. Vamos mandando pro alemão da aviação e a Marlene comendo um pastel e tomando um vinho.

7h24. O Albino Reba, na Palmeira, ele quer ouvir Teixeirinha. Quem quer ouvir Teixeirinha também aqui é...

7 horas e 28 minutos, 7 com 28, Brasil Sertanejo. O Olemar, ele pediu aí na casa de Mané Pedro, Tonico e Tinoco.

Agora 7:32 e a Yara lá em Novo Cabral está nos escutando, diz que botou um bombril na antena do rádio para escutar coisa boa, né? Quem ama não esquece, Tião Carreiro e Pai.

7h35 e a Rosana Fritz diz que já está 6 graus. Pois é. A nossa previsão que nós tínhamos aqui, né, a temperatura que nós tínhamos aqui, né, a temperatura ali da escola Carlos Miller é 8.7. Mas o sensor aí do carro já estava marcando menos de 8 graus quando eu cheguei às 7 horas. Então, tem lugares e lugares aí, né? Tá muito frio, a sensação térmica tá muito fria aí, tá? Meu amigo, o João Michel, né? João Michel ligado com a gente também lá em Dois Lajados. João Michel e Anadir Matos, tá todo o pessoal, né? Pessoal que sempre manda música pra eles também aí, né? Pro Chico Michel também, né? Pra Dona Olívia, pra toda a turma ali, né? O Isaac, pessoal que nos acompanha aí, né? Também o João Michel tá mandando lá pro Dibirto, que também sempre manda moda pra ele, pra todo pessoal que gosta da música sertaneja, e hoje ele me deixou numa obrigação. Escolher uma moda boa, Pardinho e Pardal, Cofre do Amor.

Pardinho e Pardalo, Cofre do Amor, 7 horas e 41 minutos, 7 com 41, Brasil Sertanejo. Vamos mandando agora pro Hernani Petman essa moda bonita aqui, ó. Pô, mande o Silvio pra Shirley também, vai lá, né? Vamos trazendo aqui, ó, Sulino e Amarito, Nos Braços da Saudade.

45 minutos, Brasil Sertanejo. Vamos mandando um abraço aí pra Terezinha e pro Neri, ligados com a gente. O Lorivaldo tá ligado com a gente também. O Tonho e a Tonha também tão ligados com a gente. O Lorivaldo pediu aí, ele e o Renato Proisla vão escutar aí o Giro de Freitas.

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1: Sete horas e 49 minutos. E a Irene e o Alcerides que estão fazendo um salsichão, uma batata frita, um arroz e uma salada de beterraba e tomando um latão, né, Alcerides? O latão não pode faltar, não me inventa dizer que não tem latão aí, né? Gilberto Gomes, velha tapete.

0: Brasil Sertanejo, faltando 5 minutos agora para as 8. 5 para as 8, encerrando o Brasil Sertanejo de hoje. Mandando aquele abraço para minha amiga Mike, né? A Mike, a Marli. Vamos mandar aí pro João e pra Angelita também, né? Pessoal aí da picada que tá ligado com a gente, esperando um poema. Vamos encerrar o Brasil Sertanejo de hoje com um poema do Marco Brasil. Mas não desliga, na sequência tem programa da noite.
1: E aí, como é que tá seu coração, hein? Hã? Pode soltar as rédeas, que agora o bicho vai pegar. Como é que tá a sua vida? Quantas coisas de errado a gente tem feito? E a vida está aí para nos ensinar. Como diz o provérbio chinês, a gente luta tanto em busca de coisas, e quando chega um determinado tempo a gente viu que estamos errados. Porque o dinheiro compra a casa, mas não te dá o lar. O dinheiro compra a cama, mas não te dá o sono. O dinheiro compra o livro, mas não te dá a sabedoria. O dinheiro compra o crucifixo, mas não te dá a fé. O dinheiro tem comprado até o remédio, mas não tem te dado a saúde. Não que você tenha que parar, estacionar, não é nada disso. Vá em busca dos seus sonhos, lute. Nunca deixe que o medo atrapalhe os seus sonhos. Mas nunca se esqueça da sua família, dos seus amigos, dos seus pais e de quem te ama, que é a coisa mais verdadeira, principalmente dos seus filhos. Preste atenção, minha gente, no que tenho para dizer. Esse fato é muito triste e jamais vou esquecer. Existia um cidadão ganancioso demais, só pensava em poder e em bens materiais. Tinha uma esposa mal amada e um filho por nome Juninho, a quem pouco dava atenção e jamais dava carinho. O pai ignorava a família e só pensava no dinheiro. Não tinha morada certa, nem tampouco paradeiro. Quantas vezes a mãe ao lado de seu filhinho passavam Natal, aniversários e outros dias sozinhos. O filho às vezes chorava, querendo o pai encontrar. E a mãe sempre dizia, querendo lhe consolar: seu pai está trabalhando para mais conforto nos dar. O pai sempre viajando por este chão brasileiro, não media as consequências para ganhar o seu dinheiro. Certa vez, um bom dinheiro ele conseguiu ganhar, comprou o carro importado que ele vivia sonhar. E depois de um bom tempo, com a família veio encontrar. Chegou em casa no seu carro dirigindo, e para sua família foi logo se exibindo. Era um carro de luxo da cor azul do céu, que para todos ele mostrava, como se fosse um troféu. O filho com saudade perto do pai chegava, mas ele não dava atenção, nem sequer para o filho olhava. O homem só falava do carro, até parecia um louco. Depois de algum tempo, resolveu descansar um pouco. O pai foi dormir, o garoto ficou acordado, olhando para aquele carro, viu uma sujeira do lado. Na inocência de criança, querendo o pai ajudar, pegou um balde de água para o carro lavar, pegou uma bucha de aço e começou a esfregar. Depois, com simplicidade, foi correndo o pai acordar. O homem, ao ver o carro todo arranhado, parecia um animal feroz e descontrolado. E como um demente que não sabe o que faz, nas mãozinhas do menino começou a bater. A mãe, num quarto trancada, não podia seu filho ajudar, vendo o pai com muito ódio o garoto castigar. O pai, mostrando maldade, impedir não deixava que a mãe buscasse socorro para seu filho que ali chorava. 3 dias se passaram de sofrimento sentido, até que o pai foi consertar o carro. Aí o filho pôde ser socorrido. O médico deu a notícia, tão triste de se escutar: mãe, a mãozinha de seu filho teremos que amputar. Em estado de choque, a mãe foi internada, e naquele mesmo dia, a cirurgia foi marcada. Passaram-se alguns dias e o pai foi avisado: A notícia deixou o homem totalmente desesperado. Saiu correndo para o hospital, onde seu filho estava internado. Quando viu seu filho com a mão amputada, começou a chorar. O menino abraçou e quis o pai consolar. Na inocência de criança, para o pai começou a falar: "Papai, eu nunca mais vou fazer você chorar, pois eu não tenho minha mãozinha para o seu carro arranhar." O homem saiu correndo sem saber o que fazer. Com tanta dor e remorso, não queria mais viver. Não tinha mais solução, não tinha mais outro jeito. Pegou então uma arma e, sem pensar, atirou contra o próprio peito. Aquele tiro tirou a vida em poucos instantes de um homem egoísta, covarde e ignorante. Termina essa triste história e espero não ouvir outras iguais. E deixo aqui uma mensagem para filhos e pais: na vida, coisas mais importantes do que bens materiais.
0: 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Estamos com 8 graus de temperatura, 91,2% a umidade relativa do ar. Oito horas, 2 minutos.
2: Há muito tempo, uma menina chamada Li casou-se e foi viver com o marido e a sogra. Depois de alguns dias, passou a não se entender com a sogra. As personalidades delas eram muito diferentes e Li foi se irritando com os hábitos dela, que frequentemente a criticava. Meses passaram-se, as duas cada vez mais discutiam e brigavam. Mas de acordo com a antiga tradição chinesa, a nora tinha que se curvar à sogra e a obedecer em tudo. Li, já não suportando conviver mais com aquela mulher, decidiu tomar uma atitude. Foi visitar um amigo de seu pai, que a ouviu e depois, com um pacote de ervas, lhe disse: "Menina, você não poderá usá-las de uma só vez para se libertar de sua sogra. Isso causaria suspeitas. Vou lhe dar várias ervas que irão lentamente envenenando a sua sogra. A cada 2 dias, põe um pouco dessas ervas na comida dela. Agora, para ter certeza de que ninguém suspeitará de você quando ela morrer, você deve ter muito cuidado e passar a agir de forma muito amigável. Não discuta. Ajudarei você a resolver o seu problema. Mas você tem que me escutar e seguir todas as instruções que eu lhe der." Li respondeu: "Sim, senhor rei. Eu farei tudo o que o senhor me pedir." Ela ficou muito contente, agradeceu ao amigo de seu pai e voltou apressada para casa a fim de começar a executar o projeto de assassinar a sua sogra. Semanas se passaram e a cada 2 dias, Li servia comida especialmente preparada para a mãe de seu marido. Ela sempre lembrava do que o senhor Heng tinha recomendado sobre evitar suspeitas, e assim ela controlou o seu temperamento. Obedeceu à sogra e a tratou como se fosse a sua própria mãe. Depois de 6 meses, a casa inteira estava com outro astral. Li tinha controlado o seu temperamento e quase nunca se aborrecia. Nesses 6 meses, não tinha tido nenhuma discussão com a sogra, que agora parecia muito mais amável e mais fácil de lidar. As atitudes da sogra também mudaram. Elas passaram a se tratar como mãe e filha. Um dia, Li foi novamente procurar o Sr. Heng para pedir-lhe ajuda e disse: "Querido Sr. Heng, por favor, me ajude a evitar que o veneno mate a minha sogra. Eu estou arrependida. Ela se transformou numa mulher agradável e eu a amo como se fosse a minha mãe. Eu não quero que ela morra, não por causa do veneno que eu lhe dei." O Sr. Heng sorriu, acenou com a cabeça e disse-lhe: não precisa se preocupar. As ervas que eu dei eram vitaminas para melhorar a saúde da sua sogra. O veneno estava todo na sua mente, na sua atitude e no seu coração. Mas foi jogado fora e substituído pelo amor que você passou a dar a ela. Na China, existe uma regra dourada que diz: a pessoa que ama os outros também será amada.

0: Olá, olá, olá, boa noite, a gente tá chegando aí de novo para mais um programa da noite contigo, amigo ouvinte da 104. Boa música, alegria, informação, entretenimento a partir de agora no seu rádio, amigo ouvinte. 998-77-6256, 996-19-1014 são os telefones para te ligar, participar, pedir, e a gente tá aqui para te atender, amigo ouvinte da 104. Hoje é sábado, 22 de agosto. 8 horas 14 minutos e meio, daqui a pouquinho mais lá no Zinho tem estilo musical, amanhã tem festa do vizinho ali no João Calixto e na Silva, no bar do Calixto, né? É aquele churrascão amanhã meio-dia, né? Pra aproveitar, saborear aí, né? E fazer aquela integração entre vizinhos. E amanhã à noite, a partir das 19 horas lá no Sandro Schmidt, tem Nova Sedução.
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com aquele churrasco e saladas diversas aí na amanhã meio-dia, né? E à tarde tem diversões costumeiras aí, né? Tem café compartilhado, né? E nós também teremos amanhã no Sandro Schmidt, Nova Sedução, a partir das 19 horas. 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Amanhã, muito frio amanhã de manhã, tá? Bem mais frio do que hoje, 2, 3 graus menos que hoje. Entre 3 e 14 graus, entre 4 e 13 graus na segunda, entre 5 e 16 na terça. Entre 9 e 23 na quarta, entre 15 e 21 na quinta, entre 16 e 20 graus na sexta, entre 17 e 20 graus no sábado, entre 16 e 20 graus no domingo. Gente, o que, que dá para colocar aqui? O climatempo tá segue colocando chuva para quinta e sexta. A Metsu Meteorologia já tirou a chuva de quinta, só tem chuva na sexta e no sábado. Pelo INMET, muito difícil chover para nós, tá? Pelo INMET é muito difícil chover para nós. Tá com cara de escapar a chuva, tá? Tá com cara de que se vier, vai ser bem pouca coisa para o meio do meio para o final, para a segunda metade da semana que vem aí de chuva, de possibilidade de chuva. A gente tem um pouco de chance? Tem. Mas, por enquanto, pelo INMET, a chance de chuva ela é pouca. Assim é que está se desenhando. Eu consigo avançar aqui até o dia 29, tá? Dia 29 é sábado que vem. E a chance de chuva, ela é pequena. Assim é que está se desenhando a questão do tempo para os próximos dias na nossa região. 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E as temperaturas também gradativamente vão subir, né? Gradativamente vão dar uma aumentada, né? E vamos ser bem sinceros, né, gente? Não precisa de chuva, tá? Não precisamos de chuva nos próximos dias. Se escapar essa semana sem chuva, seria muito bom, seria muito interessante, tá? Resultado da loteria em nome da Loja da Mica, você sabe, você confia. A Loja da Mica, quinto prêmio, 1.797, 1.797, quarto prêmio, 3.307, 3.307, terceiro prêmio, 9.490, 9.490. Segundo prêmio, 5.116, 5.116. E o primeiro prêmio, em nome da Loja da Mica, primeiro prêmio, 9.553, 9.553 é o primeiro prêmio. Repetindo para ti que não conseguiu anotar, anote agora em nome da Loja da Mica. Quinto prêmio, 1.797. Quarto prêmio, 3.307. Terceiro prêmio, 9.490. Segundo prêmio, 5.116 e o primeiro prêmio, 9.553. Se tu acertou, parabéns. Se tu não acertou, fazer o quê? Esperar até segunda. Segunda-feira tem jogo de novo, tu joga. Pode ser que daí a sorte sorri pra ti. Ela não quis hoje. Quem sabe segunda. Muito bem, vamos agora para as manchetes, e as manchetes vêm em nome de Raquel Modas, confecções, calçados, flores, trilegal, Raquel Modas. No Beira-Rio está terminando Internacional e Atlético Mineiro 0-0. Grêmio chega a São Paulo com novo reforço. Com salário de até 19 mil, Rio Grande do Sul tem 13 concursos públicos abertos.
Grêmio vence Botafogo e se classifica às quartas de final do Brasileirão Feminino. Inter faz a sua parte, vence o Corinthians, mas está eliminado. De inadimplente a investidor, o passo a passo para organizar as finanças e fazer o seu dinheiro render. Grêmio assina primeiro contrato profissional com joia da base, com multa rescisória milionária, sub-17. Estas as manchetes do GZH. Estamos indo para a Globo em nome de Raquel Modas. Terminou lá no Beira-Rio, Inter e Atlético Mineiro 0-0. Cruzeiro e Flamengo se reencontram em confronto agora pelo Brasileirão. Fluminense vira e derrota o Remo no Maracanã em jogo de gol sobrenatural de Hulk. Lula faz campanha no Rio. Flávio dá prazo a narcoterroristas no país meterem o pé. Reforço marca aos 45 minutos do segundo tempo e dá vitória ao Real na estreia. Corinthians aplica multa em Memphis Depay por clipe. Irã ameaça retalhar países vizinhos que apoiarem Trump. Ceará vence Londrina em duelo direto e deixa o Z4. Cuiabá empata com Goiás. Morre veterinária atacada por pastor belga no Senado, em Brasília. Homem é preso suspeito de torturar enteado de 12 anos no interior de São Paulo. Réus vão a júri popular pela morte de babá que era explorada sexualmente no Amazonas. Pai deixa filho de 7 anos sozinho na subida do Monte Fuji. No Japão, criança teria cansado. Nojento, jovem relata crise de ansiedade após se ver em ranking sexual. Justiça intervém e exige necrópsia após morte de barão do tráfico em Mato Grosso do Sul. Jovem é encontrada amordaçada e acorrentada após ser sequestrada pelo ex.

Estamos chegando aí com as informações, a previsão do tempo para ti, amigo ouvinte da 104. 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Dorinho Cabeleireiro. E a gente já falou aí, né? Baile nozinho, daqui a pouquinho mais, 9 da noite aí começa, estilo musical, né? E também, né? Amanhã a festa do vizinho ali no Calixto, né? No bar do Calixto, na entrada da linha alta.

Mensagem obtida pela Polícia Federal mostram que lobista atribui a Lulinha articulação para liberar obra do Maranhão. Irã diz que recebeu mensagem de países vizinhos após ameaças de Trump. Estas as manchetes da Globo. Estamos indo para gas.com, notícias da nossa região, aqui na 104. Ingresso no mercado de trabalho é um desafio para mães atípicas. O homem é preso por estupro de vulnerável contra a própria neta. Esse senhor aí, ele estuprou a neta de 3 anos, né? Ele merece o quê? Ele trouxe. Eu para mim, isso é bem fácil de resolver, viu? Praça pública, atar pelos bagos e puxar para cima e fazer um foguinho debaixo, né? É bem simples, não matar, não pena de morte. Para um tipo assim, é atar pelos bagos para cima, em praça pública, e fazer um foguinho debaixo, tá? E deixar suspenso. Patrulha Maria da Penha fortalece rede de proteção às mulheres vítimas de violência. Mitologia inspira reflexões sobre inclusão e respeito no Colégio de Monte Alverne. Estas as manchetes de alguns dos principais sites de notícias aqui na 104. AFM Cerro Branco. 8:35, 8:35. Hoje a gente vai impreterivelmente até as 10 horas, tá, gente? Abraço a toda aquela nossa audiência sempre, né? Hoje a gente não fala nos nomes, né? Porque são muitos aí, né? A gente vai procurar atender os pedidos musicais aí. Pessoal que está nos acompanhando pela live também, obrigado aí pela companhia. 8:35!

Agora 8h38, 8h38, é a 104 em AFM Cerro Branco. A gente vai começar aqui com o pedido aqui do Sérgio, né? Sérgio tá pedindo, o Sérgio e a Nádia estão pedindo aí música pro Isário, que tá de aniversário hoje. Parabéns, felicidade!

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2: 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Faltando 14 minutos para as 9, 104 FM Cerro Branco, e amanhã tem festa do vizinho, né? Amanhã tem festa do vizinho ali no João Calixto, né? Amanhã de noite também tem lá no Sandro Schmidt mais uma domingueira daquelas, né? Com o Nova Sedução. Agora vamos trazendo aqui pro Dyson e pra Eliane. Banda Cruzeiro do Sul, Mar de Estrelas.

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1: 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Oito e 52, Almerinda Lopes, a turma tá ligada com a gente aí, né? Vamos lá, vamos trazendo aqui então o Fandangueiro com Valdir Paza.

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0: Agora, 9:01, Hernani Petterman pediu uma do Top Som. Vamos mandar essa aí pro Darcy, pra Sirley, que estão esperando a musiquinha também.
5: Vamos fazer mais
0: abraço pro Ernie Besco aí, pro Mar Padilha. Pra você.